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1: 1:15.

0: duas horas.
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0: 3 horas, 21 graus.
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1: 3:59.

0: 4 horas, 21 graus.
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0: 5 horas, 20 graus.
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0: 5:57.
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0: 16 horas, 20 graus.
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1: 6 e 16, 20 graus.

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1: 6:56.
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0: 7 horas, 20 graus.
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0: 8 horas, 20 graus.
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1: 8 e 14.
2: 20 graus.

0: 8:56.
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0: 9 horas, 20 graus.
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1: 9 e 16, 20 graus.

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0: 9:55.
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0: 10 e 16, 21 graus.
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0: 10:55.
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0: 11 horas, 22 graus.
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0: 12 horas.
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1: 12 e 15.
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1: Meio-dia e 50. 22 graus.

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0: 13 horas.
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0: 14 horas.
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1: 14 e 58.
2: 23 graus.

0: 11 horas.
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0: Esta é a parte em que devia entrar uma canção, certo?
1: Mas nós já estamos a cantar em harmonia. Ou será que estamos?
0: Ou será que estamos?
2: Ou será que estamos?
3: Ou será que estamos?
0: Muito bem, eu faço as honras, mas se isto fosse um musical, eu devia vir mais ou menos para aqui e tinha de ter um foco em cima de mim.

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0: 16 horas, 23 graus.
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1: 16:57.

0: 17 horas, 22 graus.
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1: 17 e 15, 22 graus.

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0: 18 horas, 22 graus.
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0: 19 horas, 22 graus.
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0: horas.
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1: 21.

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0: 21:53, 21 graus.
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0: 22 horas.
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0: 22:15.
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0: 22 e 55.
1: 20 graus.
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0: 23 horas.
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0: meia-noite.
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0: Uma hora, 20 graus.
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